0: 9:19.
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0: 9:31.
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0: 9h47.
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0: 10 horas e 7 minutos.
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0: 10:50.
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0: 10:54.
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0: 11:20.
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0: 11:25.
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0: Zero hora e 18 minutos.
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0: 0:38.
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0: Uma hora em ponto.
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0: 1:33.
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0: 1:47.
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2:36. 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

0: 2 horas e 40 minutos.
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0: 2:44.
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0: 10:16.
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0: 10:22.
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0: 6:47.
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0: 4 horas e 24 minutos.
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0: 8:36.
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0: 2:44.
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0: 4:56.
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0: 5:17.
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0: 5:40.
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0: 6:36.
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0: Brasil. E por isso o PSDB se torna absolutamente essencial à transformação desse país.
1: Neto de Tancredo Neves, Aécio é economista. Foi candidato à presidência da República em 2014, numa eleição vencida no segundo turno por Dilma Rousseff. De Brasília, Paulo Otara.
2: Quanto é o peso do seu voto para deputado federal e senador? Depende do estado onde você mora. Embora o voto individual tenha o mesmo valor jurídico, o peso do voto varia conforme o estado. Nas eleições em outubro serão eleitos 513 deputados federais. Porém, a Constituição Federal fixa um piso de 8 e um teto de 70 cadeiras por unidade federativa, independentemente do tamanho do eleitorado. Com isso, estados menos populosos ficam sobre-representados, enquanto os mais populosos têm uma representação proporcionalmente menor. Em 2022, Roraima tinha cerca de 45.800 eleitores para cada cadeira na Câmara. Em São Paulo, eram mais de 495 mil, uma diferença de quase 11 vezes. Para o cientista político e professor da Fundação Getúlio Vargas, Eduardo Green, essa desigualdade entre os estados produz uma distorção na representação democrática.
3: No Brasil, nós temos uma distorção que é muito grande, porque o estado de São Paulo, maior do que a federação, é claramente penalizado. O problema não é ter algum tipo de regra que reduz o peso dos maiores estados. O problema no Brasil é que a distorção deste princípio é muito elevada e ela acaba favorecendo de maneira artificial a construção de representação de pequenos estados.
2: Segundo Green, estados menos populosos ficam sobre-representados em relação ao número de eleitores, enquanto os mais populosos são sub-representados.
3: Estados como Acre, estados como Amapá, estados como Roraima, Rondônia, que tem uma sobre-representação, todos eles somados, eles acabam criando obstáculos, porque na hora de produzir decisões legislativas, seja de projetos de lei ordinária, projetos de lei complementar, sobretudo de emendas constitucionais, esses estados acabam criando alianças que podem influenciar a decisão do Congresso Nacional.
2: Segundo Green, uma mudança na distribuição das cadeiras do parlamento exigiria uma emenda à Constituição, aprovada por 3/5 dos deputados e dos senadores em 2 turnos de votação em cada casa. Mas na avaliação do cientista político, dificilmente haveria votos suficientes no Congresso para aprovar a medida. Para ele, o tema pode continuar em debate nas esferas pública e acadêmica, mas não deverá sensibilizar o parlamento a ponto de produzir uma mudança na atual regra de distribuição das cadeiras. Reportagem Paloma Custódio.
1: O deputado federal Alfredo Gaspar, que foi promotor de justiça, procurador-geral de justiça e secretário de segurança pública de Alagoas, é o nome escolhido pelo PL para ser vice de Flávio Bolsonaro em chapa pura para as disputas à presidência da República neste ano. Eleito para a Câmara em 2022, Alfredo Gaspar ganhou notoriedade e projeção nacional quando relator da Comissão Parlamentar Mista de Inquérito do INSS. No discurso que anunciou Gaspar na chapa, Flávio Bolsonaro destacou a situação do deputado federal na segurança pública e a ligação dele com o berço eleitoral Alagoas e os demais estados nordestinos.
4: É uma pessoa que eu aprendi a admirar, todos vocês aqui aprenderam a admirar pela coragem.

0: pela honestidade, pela sua história em frente à segurança pública. Alguém que já foi promotor de justiça, chefe de Ministério Público do seu estado, alguém que enfrentou e defendeu os nossos aposentados na CPMI do INSS. E a pessoa que tem que ser o meu vice é Alfredo Gaspar, do Cachorro.
1: Alfredo Gaspar, por sua vez, disse que aceitava o desafio com a responsabilidade de ajudar a recuperar a credibilidade do país, rotulado por vários casos de corrupção envolvendo a classe política e parte da justiça brasileira. E disse mais.
2: Olha, de vida de muito trabalho e honrado. Chego aqui de cabeça erguida para dizer que ao seu lado marcharei para a gente transformar esse Brasil num local justo e decente.
1: A possibilidade do nome de Alfredo Gaspar era mantida a sete chaves, dada preferência por uma mulher. Mas ao ver fechadas todas as possibilidades de coligação com outras legendas, o PL tirou da cartola um nome que estava projetado para concorrer ao Senado, mas já era observado alguns meses com fortes possibilidades. O partido havia estabelecido prazo até o dia 15 para o anúncio, mas resolveu antecipar. De Brasília, Paulo Otarã.
3: A Justiça Eleitoral e a Advocacia Geral da União estão unindo forças para combater a desinformação e o uso irregular da inteligência artificial nas eleições de 2026. Um acordo de cooperação foi assinado entre as instituições, prevendo a criação de regras e orientações para reduzir os riscos provocados por ferramentas como chamados deepfakes, técnica de inteligência artificial que altera ou cria vídeos, áudios e imagens de pessoas reais com alta precisão e outras tecnologias de manipulação. O presidente do Observatório da Democracia da AGU, Ricardo Lewandowski, alerta sobre os perigos do uso de IA no período eleitoral.
4: A inteligência artificial usada para o mal, sobretudo na época das eleições, empregadas para influir na vontade soberana do eleitor, distorcendo-a para um ou outro lado, sobretudo com o auxílio dos robôs, multiplicando, portanto, replicando de modo quase que indefinido essas informações distorcidas, afeta evidentemente sobremaneira a vontade do eleitor.
3: Entre as principais ações está a elaboração de um guia de boas práticas voltado aos partidos, candidatos, plataformas digitais, órgãos públicos e à sociedade. O material vai reunir orientações para o uso responsável da inteligência artificial durante o período eleitoral e estabelecer medidas para enfrentar conteúdos falsos, como explica o presidente do TSE, ministro Cássio Nunes Marques.
5: Devemos, por meio de ações pontuais, disponibilizar instrumentos confiáveis que ampliem a autonomia do eleitorado na formação de sua convicção. Nesse sentido, iniciativas como a cartilha de boas práticas na utilização da inteligência artificial, fruto da parceria que hoje celebramos, funcionam como ferramentas concretas para esse desiderato.
3: Um grupo de especialistas vai ser criado para elaborar o documento, que ainda vai passar por revisão e consulta pública antes da publicação da versão final. De acordo com o advogado-geral da União, ministro Jorge Messias, o importante é que a ferramenta seja utilizada para o bem da população.
6: E é em torno desses riscos que nós precisamos e temos a, digamos assim, obrigação de alertar a sociedade, de alertar o eleitor, que a ferramenta seja utilizada por todos, da melhor forma possível, empregando em benefício da sociedade.
3: A expectativa é garantir um ambiente digital mais seguro, além de preservar a liberdade de escolha do eleitor. Produção e reportagem, Gilmar Prete.
7: O Tribunal de Contas da União, o TCU, encaminhou à Justiça Eleitoral uma lista com mais de 6 mil responsáveis que tiveram contas julgadas irregulares para fins eleitorais nos últimos 8 anos. A maior concentração de nomes está nas regiões Nordeste e Sudeste. Segundo o Tribunal, as duas regiões reúnem cerca de 3.800 pessoas incluídas no cadastro. A maioria dos responsáveis são prefeitos e vereadores de municípios de pequeno porte, mas a relação também inclui outros agentes públicos, como deputados, secretários de Estado e senadores. A lista reúne decisões definitivas do TCU, ou seja, processos em que não cabem mais recursos dentro do tribunal. Para as eleições de 2026, são consideradas decisões tomadas desde 2018. O levantamento é encaminhado ao Tribunal Superior Eleitoral e serve de apoio à análise de possíveis casos de inelegibilidade previstos na Lei da Ficha Limpa. A inclusão de um nome na lista, no entanto, não significa impedimento automático para disputar uma eleição. A decisão final cabe à Justiça Eleitoral. As contas são consideradas irregulares quando o TCU identifica problemas graves na aplicação de recursos públicos, como falta de prestação de contas, atos ilegais ou antieconômicos, prejuízo aos cofres públicos, desvio de valores ou descumprimento de determinações do tribunal. A relação não inclui pessoas falecidas, responsáveis que ainda não foram comunicados da decisão, casos em que houve apenas aplicação de multa ou processos que ainda permitem recurso. Também ficam de fora decisões anuladas ou suspensas pelo próprio TCU ou pela Justiça. A lista completa dos responsáveis com contas julgadas irregulares está disponível na plataforma de certidões do portal do TCU no site portal.tcu.gov.br. Com informações do portal TCU, Bianca Mingotti.
8: Um estudo do Instituto Trata Brasil, realizado em parceria com a Goa Associados, aponta que o Banco Nacional de Desenvolvimento Econômico e Social está estruturando 9 projetos de saneamento básico nas 5 regiões do país. As iniciativas têm potencial para beneficiar mais de 18 milhões de brasileiros, distribuídos por 625 municípios. Juntos, os projetos representam uma previsão de 58,4 bilhões em investimentos. Os leilões estão previstos para ocorrer entre o terceiro trimestre de 2026 e o primeiro trimestre de 2028. O levantamento mostra ainda que a expansão das concessões e das parcerias público-privadas ganhou força após a aprovação do Marco Legal do Saneamento Básico em 2020. Desde então, houve crescimento no número de projetos estruturados e também no volume de investimentos contratados. Apesar desse avanço, o Instituto Trata Brasil alerta que os recursos destinados ao setor ainda estão abaixo do necessário para que o país alcance a universalização dos serviços de saneamento. Entre as metas estabelecidas para 2033 estão garantir abastecimento de água para 99% da população brasileira e serviços de esgotamento sanitário para 90%. Para chegar a esses índices, será necessário manter os investimentos e garantir a execução dos projetos que já foram contratados. O estudo também destaca que a continuidade desse processo depende de um ambiente com segurança jurídica, estabilidade regulatória e incentivos à eficiência na prestação dos serviços. A expectativa é que os projetos atualmente em estruturação avancem para a etapa de execução e se transformem em obras concluídas, contribuindo para o cumprimento das metas de universalização do saneamento básico no país. Reportagem Viviane Bessa.
9: Se você é entregador, parceiro do iFood e está pensando em comprar uma moto ou bicicleta elétrica para trabalhar, fique atento a essa novidade. A Caixa e o iFood firmaram uma parceria para facilitar a aquisição de veículos novos. A linha de crédito contempla motos e bicicletas elétricas com financiamento de até R$30 mil. Para participar, o entregador precisa autorizar o compartilhamento do histórico de ganhos e de atuação na plataforma do iFood. As informações vão contribuir para uma avaliação de crédito mais completa e compatível com a realidade financeira do trabalhador, além de tornar o processo mais simples e ágil. A iniciativa é voltada aos parceiros elegíveis da plataforma e busca ampliar o acesso ao crédito para quem utiliza o veículo como principal ferramenta de trabalho. Além do financiamento, a parceria também oferece conteúdos de educação financeira com orientações sobre o uso consciente do crédito, respostas para as principais dúvidas e um passo a passo para solicitar o financiamento. Para saber mais, basta acessar o site da parceria, procurar uma agência do banco ou entrar em contato pelo WhatsApp Caixa.
8: O Ibovespa fechou esta quarta-feira aos 177.726 pontos. O mercado financeiro reagiu com cautela ao anúncio da chapa presidencial de Flávio Bolsonaro, do partido PL pelo Rio de Janeiro, que terá o deputado federal Alfredo Gaspar, do PL por Alagoas, como candidato a vice. Com isso, o volume de negócios ficou travado e os investidores evitaram grandes apostas antes de o Banco Central anunciar a nova taxa básica de juros. Entre as ações ações com maiores altas estão as da Infracomes, com salto de 54,17%. Já entre as maiores baixas estão as ações da Fisete Pesca, com recuo de 55,56%. O volume total negociado na B3 foi de cerca de 18 bilhões de reais, em meio a pouco mais de 3 milhões de negócios. Os dados da Bolsa podem ser consultados no site da B3. Reportagem Viviane Bessa. O dólar voltou a cair frente ao real nesta quarta-feira, fechando cotado a R$ 5,12. Após duas sessões seguidas de alta, a moeda americana teve uma ligeira baixa de 0,06%. O movimento acompanhou a perda de força do dólar no cenário internacional perante divisas de países emergentes. O índice DXY, que mede a força da moeda norte-americana globalmente, recuou 0,15% aos 99,71 pontos. Os dados são da Investing.com. Reportagem Viviane Bessa.
1: O Comitê de Política Monetária do Banco Central decidiu cortar a taxa básica de juros, a Selic, em 0,25 ponto percentuais para 14% ao ano. Esta foi a quinta reunião deste ano de 2026 e a quarta queda seguida da taxa. Em março, o Copom iniciou um ciclo de afrouxamento monetário moderado após manter a Selic em 15% durante todo o segundo semestre de 2025. O economista Felipe Salto, um dos mais experientes do mercado, alertou para a possibilidade de uma recessão econômica no ano que vem, como consequência do efeito da manutenção de taxas de juros em níveis elevados.
10: Hoje a gente olha para a fotografia da economia e nós estamos com uma taxa de desemprego muito baixa, 5,5% aproximadamente, tem uma perspectiva de crescer acima de 2% de novo em 2026, mas o problema é o efeito atrasado que vai aparecer em algum momento e que já começa a aparecer até na inflação realizada e também nos indicadores de atividade. Então eu chamo a atenção, e nós estamos hoje no dia 5 de agosto de 2026, para a gente começar a ficar de olho não só no risco da inflação, mas o risco de ter uma recessão no ano que vem.
1: A autoridade monetária deixou os próximos passos em aberto, ao afirmar que vai manter a restrição adequada como uma decisão à estratégia de convergência da inflação para o redor da meta. A decisão foi ao encontro do que era esperado pelo mercado. Com a nova redução, os juros básicos vão agora ao patamar mais baixo desde março do ano passado, apesar de seguir em nível historicamente elevado. A carta oficial do Copom, que é o documento que explica em pormenores os votos e os motivos, será publicada e estará disponível a partir de hoje. De Brasília, Paulo Otarã.
8: Símbolo da cultura brasileira e produzida exclusivamente no país, a cachaça deve ganhar mais espaço no mercado internacional. A Agência Brasileira de Promoção de Exportações e Investimentos, Apex Brasil, e o Instituto Brasileiro da Cachaça, o IBRAC, assinaram um convênio de R$ 2,60 milhões de reais para ampliar a promoção da bebida em mercados estratégicos, como México, Canadá e países da Europa. Segundo o presidente da Apex Brasil, Laudemir Miller, a iniciativa busca diversificar mercados e ampliar as oportunidades de exportação diante do atual cenário do comércio internacional.
11: Nós vamos investir R$ 2.600.000 reais, atender 75 empresas, empreendimentos do setor e diversificar mercados, porque a cachaça, infelizmente, também está tarifada pelos Estados Unidos, que é um mercado muito importante. Nós vamos trabalhar muito a diversificação, e especialmente na Europa, que é um dos grandes mercados consumidores, que a gente tem agora essa novidade boa para o setor, que é o Acordo Mercosul-União Europeia.
8: O novo projeto prevê ações de promoção comercial, participação em feiras internacionais e aproximação com compradores estrangeiros. A expectativa é atender entre 70 e 80 empresas do setor. Durante a cerimônia, também foram celebrados os 10 anos do acordo entre Brasil e México, que reconhece e protege as indicações geográficas da cachaça e da tequila. Para o presidente do IBRAC, Vicente Bastos, a iniciativa fortalece o reconhecimento da bebida brasileira no exterior.
12: Nós estamos iniciando, né, faz pouco tempo, o projeto setorial da cachaça com a Apex. Então a gente tem essa esperança de poder aumentar pelo menos em 20% as exportações de cachaça através desse projeto.
8: Entre os produtores beneficiados
13: beneficiados pelas ações está a Cachaça Palmeira, do Tocantins. O produtor Paulo Palmeira afirma que o apoio da Apex Brasil tem sido fundamental para preparar pequenos empreendedores para exportar.
14: A Apex é a que pode, no momento, me ajudar e que está abrindo as portas, e eu acredito que a Apex

0: preparar pequenos empreendedores para exportar.
1: A PEX é a que pode, no momento, me ajudar e que está abrindo as portas, e eu acredito que a PEX vai me levar muito longe. Então, assim, eu estou de braços abertos, acolhendo o que, que a PEX pode me oferecer, né? Eu sou um pequeno empreendedor que estou iniciando, então eu preciso de uma instituição de nome, uma instituição que tem credibilidade, né? Uma instituição que sabe orientar o pequeno empreendedor.
0: Além de ampliar as exportações, a iniciativa busca consolidar a cachaça como um símbolo da cultura brasileira no mercado internacional, agregando valor ao produto e criando novas oportunidades para produtores de diferentes regiões do país. Reportagem Juline Pogorzelski.
2: Você sabia que a enxaqueca é um dos problemas de saúde que mais trazem prejuízos para a população brasileira? Muito mais do que uma simples dor de cabeça, trata-se de uma doença neurológica que atinge principalmente as mulheres e traz reflexos não só para quem sofre com as crises, mas também para o mercado de trabalho e o sistema de saúde. O médico neurologista Márcio Natan explica os impactos da enxaqueca na vida dos pacientes.
3: As pessoas têm dor, têm desconforto com a luz, têm náusea, muitas vezes vômitos, imprevisibilidade. Isso gera uma ansiedade, uma angústia muito grande. Porque sabem que se tiver uma crise não vão conseguir operar e não tem como prever. Relação familiar, relação das pessoas mais próximas, porque vão acabar cancelando compromissos de última hora. Outro elemento é o profissional. Uma lentidão do raciocínio, um esquecimento frequente, fora às vezes que a pessoa realmente não tem condição de manter o trabalho.
2: Um estudo do Instituto Alemão Vifor, realizado em parceria com a Federação Latino-Americana da Indústria Farmacêutica, a FIFARMA, mostrou que a carga econômica da doença consumiu 1,6% do Produto Interno Bruto Brasileiro em 2022. Isso significa aproximadamente 168 bilhões de reais em perdas anuais. O índice é comparável ao impacto econômico do câncer. Segundo Márcio Natan, os tratamentos chamados de preventivos podem ajudar a controlar a doença.
3: Alguns medicamentos usados para tratar enxaqueca são medicamentos de hipertensão, outros são antidepressivos, outros são anticonvulsivantes. É que esse tipo específico de molécula usada para tratar essa doença, por uma sorte, uma coincidência, age também no sistema de neurônios que está envolvido na geração dos sintomas da enxaqueca.
2: Está aberta uma consulta pública sobre a incorporação ao SUS do tratamento profilático da enxaqueca crônica em adultos que apresentaram resposta inadequada, intolerância ou contraindicação a pelo menos 3 medicamentos profiláticos. Para participar da consulta pública, acesse o portal brasilparticipativo.presidencia.gov.br. Produção e reportagem, Carolina Cassola e Regis Salvarani.
4: Mais 4 classificados para as quartas de final da Copa do Brasil foram conhecidos. No clássico carioca entre Fluminense e Vasco, o melhor para o Cruz Maltino, que venceu por 3-1 e avança no torneio, da mesma forma que já tinha feito na semifinal do ano passado. O atacante Brenner, autor de 2 gols no Maracanã, vinha sendo bastante criticado pelos torcedores vascaínos e comemorou os gols e também a classificação.
5: Há alguns meses atrás saí daqui como vilão, hoje nessa partida eu tô saindo como herói. A gente não pode abaixar a cabeça, tem que trabalhar, receber as críticas quando são necessárias, trabalhar para depois receber os elogios, mas também não se iludir, continuar trabalhando, porque para jogar no Vasco a gente sabe a pressão. Sabe a força da torcida que nos apoia aos 90 minutos. Então é isso. Estou muito grato, muito feliz.
4: Quem avançou sem sustos foi o Cruzeiro, diante da Chapecoense no Mineirão, 2-0. Já no duelo entre Grêmio e Mirassol na Arena em Porto Alegre, vitória do tricolor gaúcho por 1-0 com gol de Pavon. Já o Palmeiras se classificou mesmo perdendo para o Fortaleza em duelo realizado na Arena Pantanal em Cuiabá. O 3-2 para o Leão do PC não foi suficiente para reverter o 3-0 do jogo de ida. Nesta quinta-feira, os últimos classificados serão conhecidos e 2 mandantes terão que reverter a desvantagem de 2 gols do jogo de ida. O Corinthians pega o Inter em Itaquera e o Vitória recebe o Atlético

0: Paranaense no Barradão. As duas partidas serão às 8 horas da noite. Com informações da Copa do Brasil, Daniela Esperon.
1: A saca de 60 quilos da soja inicia quinta-feira em alta no interior do Paraná e na região litorânea de Paranaguá. No mercado paranaense, o grão apresenta declínio de 0,51%, com a saca negociada a R$ 136,73. Em Paranaguá, o declínio foi de 0,55%, levando a cotação para R$ 144,91. O trigo tem aumento de preço no Rio Grande do Sul e no Paraná. No Paraná, a tonelada do cereal é comercializada a R$ 1.417,12. No Rio Grande do Sul, o produto é vendido a R$ 1.325,22. Os dados são do CEPEA. Reportagem Viviane Bessa. O preço do café arábica abre esta quinta-feira com pequeno aumento de 0,02%, com a saca de 60 quilos negociada a R$ 1.730,24 na cidade de São Paulo. O café robusta também teve alta de 1,53%, sendo comercializado a R$ 1.111,86. O preço do açúcar cristal apresenta alta de 0,63% na capital de São Paulo. A saca de 50 quilos é cotada a R$ 92,47. Em Santos, houve aumento de 0,51% e a mercadoria é negociada a R$ 109,32 na média de preço sem impostos. A saca de 60 quilos do milho, por sua vez, é vendida a R$ 64,86, após declínio de 0,48%. Os dados são do CEPEA. Reportagem Viviane Bessa. O preço do boi gordo apresenta queda de 0,47% nesta quinta-feira. Em São Paulo, a arroba é negociada a R$ 348,55. No mercado de frango, os valores apresentam aumento na Grande São Paulo, em São José do Rio Preto e em Descalvado. O quilo do frango congelado é vendido a R$ 7,13 e o frango resfriado a R$ 7,15. A carcaça suína especial apresenta estabilidade de preço nos atacados da Grande São Paulo, onde o quilo custa R$ 7,53. Entre os estados analisados, o suíno vivo registra o menor preço em Santa Catarina, onde o animal é comercializado a R$ 4,50. Os dados são do CEPEA. Reportagem Viviane Bessa.
2: Previsão do tempo para quinta-feira, 6 de agosto de 2026. Região Centro-Oeste. Em Goiânia, Goiás, o dia vai ser de céu encoberto. Os termômetros registram mínima de 18 e máxima de 32 graus. A umidade relativa do ar gira em torno de 50 a 20%. Pontes e Lacerda, Mato Grosso. Comemora mais um ano de fundação com céu claro. A temperatura mínima é de 20 e a máxima 37 graus. A umidade relativa do ar é de 80 a 20%. Região Nordeste. Fortaleza, Ceará, vai ter uma quinta-feira predominantemente de céu nublado. A temperatura marca mínima de 24 e máxima de 31 graus. A umidade relativa do ar vai de 80% a 50%. Boa Nova, Bahia. Sopra velinhas diante de um céu com muitas nuvens, mas não deve chover. A temperatura mínima é de 17 e a máxima de 28 graus. A umidade do ar vai de 100 a 50%. Região Norte. Em Manaus, Amazonas, a quinta-feira vai ser de céu encoberto, mas sem previsão de chuva. A temperatura mínima é de 26 e a máxima de 35 graus. A umidade do ar é de 80 a 36%. Porto Velho.

0: Rondônia tem previsão de céu encoberto. A temperatura mínima é de 24 e a máxima de 35 graus. A umidade relativa do ar é de 80,25%. Região Sudeste, em São Paulo, capital paulista, a previsão é de céu encoberto. Os termômetros registram mínima de 19 e máxima de 28 graus. A umidade relativa do ar vai de 80% a 30%. Conceição dos Ouros, Minas Gerais, comemora aniversário nesta quinta-feira sob céu encoberto. A temperatura mínima é de 16 e a máxima 27 graus. A umidade relativa do ar é de 60 a 30%. Região Sul, em Florianópolis, Santa Catarina, quinta-feira vai ser de céu encoberto com previsão de chuvisco à noite. Os termômetros registram mínima de 18 e máxima de 28 graus. A umidade relativa do ar oscila entre 90 e 60%. Em Porto Lucena, Rio Grande do Sul, a comemoração de aniversário vai ser com céu encoberto, mas pode chover à noite. Os termômetros registram mínima de 14 e máxima de 25 graus. A umidade relativa do ar fica entre 100 e 75%. Você ouviu a previsão do tempo para esta quinta-feira, 6 de agosto de 2026, com informações do Instituto Nacional de Meteorologia, da agência Rádio Gov, em Brasília, Vladimir Filippin.
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1: Pai, nas tuas mãos entrego o meu espírito.
2: Realmente são impressionantes estas últimas palavras de Jesus. Assim como é impressionante tudo o que ele já fez e continua fazendo por nós. Sempre que ele falava, coisas extraordinárias aconteciam. O mar se acalmava, a terra tremia, os doentes eram curados, a noite se transformava em dia. E eu estava ali, diante daquele homem que podia apagar todos os meus erros, me transformar numa nova mulher. E eu não sabia. Eu jamais...

aponte os dedos para os teclados, aponte os seus dedinhos e diga assim, ó: Felipe Cruz. Coloca a gente pra dançar, meu filho.

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2: Aleluia! Deus tem chamado para cada um de nós, para viver a cada dia, rompendo em fé.

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2: Desceu um anjo do céu pra guerrear nesta terra. E esse anjo é de fogo, basta você se ligar.

Senhores ouvintes, bom dia, paz do Senhor a todos que nos ouvem. Bom, aqui quem está falando é o pastor Wilson. Nós estamos enfrentando aqui uns problemas técnicos aqui com o nosso sistema, que aparentemente nós achamos que tínhamos resolvido. Você deve ter observado que nós hoje nem fizemos o... Mais uma vez não fizemos aqui o nosso devocional. Estávamos aqui, na verdade estamos aqui às voltas aqui, tentando descobrir qual é o problema, né, causador aqui. Vamos continuar. Mas eu gostaria de informar vocês que a gente vai sair do ar por algumas horas, né, na tentativa de resolver o problema, ok? Agradeço a compreensão de todos. Estamos trabalhando, né, para poder te servir melhor aí com a nossa programação, ok? Então, um grande abraço a todos. Dentro de alguns minutos, né, talvez lá por volta do meio-dia, a gente deva sair do ar para poder experimentar, né, um novo teste que nós vamos estar fazendo por aqui, ok? Muito obrigado a todos e um bom dia. Continue com a gente aí pelo aplicativo, pelo site. Porém, o FM vai ficar fora do ar durante algumas horas. Agradeço a sua compreensão.

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0: 11:34.
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0: 11:39.
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0: 11:55.
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0: 11:06.
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0: 12:31.
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0: 12:40.
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Senhoras e senhores, você está ouvindo a CCP FM em 90,1 MHz, Rio de Janeiro, e também pelo nosso aplicativo e pela internet. Muito boa tarde para você aí que está acostumado com a nossa programação, né? Nós estamos passando por um processo aqui de reconfiguração do nosso sistema. Motivo esse pela qual você vai notar que vai ficar tocando música durante um tempo só, né? Todos aqueles blocos de notícias, aqueles, né, comentários, enfim, durante esse período não vão estar ativos, porque nós estamos configurando aos poucos, né, para ver como é que vai se comportar o sistema, certo? Desde já, muito obrigado a você que nos ouve, e eu aguardo um comunicado seu. Você me informa como é que você está recebendo o nosso sinal, a clareza, seja em FM, seja pela internet. Eu vou ficar muito grato. Tá certo? Muito obrigado. Boa tarde a todos.

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Mas no meio desses outros houve alguém que, chegando perto, logo ajudou, pois tratou seu

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1: CCP FM informa a hora certa. 1h50.

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1: 2 horas.
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4: Em princípio, termina nesta quinta-feira em Roma a 7ª rodada de negociações entre Israel e o Líbano. O objetivo do encontro é discutir um plano de segurança para o sul do país que permita a retirada das tropas israelenses e a transferência do controle da região para o exército libanês, de forma a evitar novos confrontos na fronteira envolvendo o braço armado do grupo xiita Hezbollah. A reunião, no entanto, é perturbada por novos ataques e combates entre as partes em conflito. Vamos conversar.

0: Começar com a nossa correspondente em Milão, Júlia Valente, que acompanha o que vem sendo discutido. Júlia, bom dia. Como foram as conversas nos últimos dias e o que podemos esperar para hoje?
1: Olá a todos que nos acompanham. Olha, as conversas que começaram na terça-feira têm sido descritas como bastante produtivas, mas a reunião de ontem foi encerrada mais cedo em meio a estes novos ataques israelenses no Líbano. Vale lembrar que Israel e Hezbollah estão em trégua desde o dia 27 de junho, mas o acordo vem sendo violado pelos dois lados. Mesmo assim, as negociações continuam avançando e, neste momento, estão divididas em três eixos principais: o político, o militar e o das questões de fronteira. Agora, o principal impasse continua sendo o desarmamento do Hezbollah, que é considerado um ponto essencial por Israel. Mas, segundo fontes envolvidas nas conversas, pela primeira vez, a delegação israelense teria recuado da exigência de que esse tema fosse definido antes dos demais pontos da negociação. O foco destes dois primeiros dias tem sido a discussão dos aspectos técnicos da chamada zona piloto, que deve ser criada no sul do Líbano como um teste do novo modelo de segurança. A proposta é que essa área passe gradativamente ao controle do exército libanês à medida que Israel retira as suas tropas. E se o modelo funcionar, ele poderá ser ampliado para todo o sul do país. Hoje, os detalhes dessas primeiras zonas piloto devem voltar à mesa de negociação e já está sendo discutida, inclusive, a possibilidade de ampliar a área piloto prevista inicialmente, mas ainda não há qualquer aprovação. Além disso, o Líbano deve tentar colocar em pauta a possibilidade de libertação de cidadãos libaneses detidos por Israel, a maioria deles combatentes do Hezbollah.
0: Júlia, as cinco primeiras rodadas de negociação aconteceram nos Estados Unidos. Agora, pela segunda vez, as conversas estão sendo realizadas na Itália. Por que essa mudança e também como a Itália tem atuado nesse processo?
1: Olha, a reunião acontece na Itália, mas está sendo realizada na Embaixada dos Estados Unidos. Isso porque os americanos seguem sendo os mediadores das negociações. A Itália é vista como um local mais neutro, já que Washington mantém uma relação muito próxima com Tel Aviv. No entanto, as autoridades italianas não participam diretamente das conversas, mas têm aproveitado o fato de Roma sediar as reuniões para reforçar a imagem do país como um ator importante na busca pela paz no Oriente Médio. Inclusive, na primeira vez em que as negociações foram realizadas aqui em julho, o partido da primeira-ministra Giorgia Meloni, o Fratelli d'Italia, fez publicações com a foto dela e a frase "Itália, ponto de encontro da paz e do diálogo". Em abril, a própria Meloni foi a primeira chefe de Estado a fazer uma visita a países do Golfo Pérsico em meio à guerra entre Irã e Estados Unidos. Essa estratégia faz parte de um esforço do governo para fortalecer a imagem como influente em questões internacionais. Claro, de olho também nas eleições parlamentares que serão realizadas no ano que vem. O ministro das Relações Exteriores, Antonio Tajani, também tem buscado associar o próprio nome a esse processo. Na véspera do início das negociações, ele conversou por telefone com os chefes das duas delegações e destacou o papel da Itália no acompanhamento do diálogo. Tajani afirmou que as negociações acontecem em Roma porque a Itália mantém boas relações com todos os países envolvidos na crise. Mas vale lembrar que o governo italiano tem, na prática, uma relação mais próxima com o Líbano recentemente. Em abril, a Itália suspendeu a renovação de um acordo de cooperação na área da defesa com Israel. Além disso, Tajani criticou ataques israelenses ao Líbano, o que levou Tel Aviv a convocar o embaixador italiano. De qualquer forma, o governo espera que um eventual acordo firmado em Roma fortaleça a sua imagem como um dos responsáveis, ainda que indiretamente, a promover a paz.
0: Outro fator que aproxima a Itália do Líbano é a participação dos italianos na Unifil, a missão de paz da ONU. O mandato da Unifil está previsto para terminar no final deste ano e, a partir de janeiro, a retirada das tropas de paz deveria acontecer de forma gradual para que o governo libanês assuma o controle da região. Como as negociações em Roma, Júlia, podem impactar esse cenário?
1: Segundo a imprensa italiana, o próprio governo libanês defenderia que uma futura missão internacional seja liderada pela Itália em substituição à UNIFIL e que essa nova força também poderia ajudar a implementar as zonas piloto que estão sendo negociadas agora com Israel. A Itália, por sua vez, tem tentado liderar as discussões sobre alternativas para o fim da missão de paz da ONU. Em junho, durante a cúpula bilateral entre Giorgia Meloni e o presidente francês Emmanuel Macron, foi apresentada a proposta de uma nova missão internacional para garantir a estabilidade da região. E não por acaso a Itália está tão envolvida no assunto. A Itália é hoje o segundo país com maior número de militares na UNIFIL, atrás apenas da Indonésia. Segundo os dados mais recentes, divulgados em julho, o país tem 740 militares na missão e comanda o setor oeste da operação. Além disso, participa da UNIFIL desde a criação da força em 1978, com o objetivo de ajudar a manter a estabilidade no sul do Líbano. Por isso, o governo italiano enxerga as negociações em Roma como uma oportunidade, não apenas de contribuir para um acordo, mas também de reforçar o papel da Itália como um ator cada vez mais relevante na segurança e na diplomacia internacionais.
0: Obrigada, Júlia Valente, por suas informações para o Linha Direta de hoje.

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1: 4h30.
2: Boa tarde. Queria compartilhar com vocês coisas que eu sempre estranhei aqui em Brasília. Eu estou aqui há mais de 50 anos, mas serviço público adora homenagens. Homenagens entre si, né? Na televisão tem muito disso também. A pessoa fica se elogiando. Ah, você estava ótimo. Ah, você também, né? O latim, a Roma antiga, também tinha isso e chamava isso de asinum asinus fricat. Traduzindo, um asno coça o outro. Né? E eu penso nessa frase quando vejo essa perda de tempo e muitas vezes coquetéis e tal, champanhotas, biscoito champanhe com refrigerante, né? Festinhas para comemorar qualquer coisa. É o aniversário do chefe. Agora, né, eu estou lembrando disso porque o Supremo fez uma homenagem para Cristiano Zanin porque ele completou 3 anos de Supremo. Outro dia foi homenagem para o Gilmar Mendes, depois é homenagem para o... Enfim, né? Trocam homenagens. E o Supremo está cheio de coisa, né? Desde que deixou de ser uma corte constitucional para ser pequenas causas, primeira, segunda, terceira e última instância, né? E receber todo mundo, inclusive os que não têm foro privilegiado, o Supremo está sobrecarregado. Né? E ainda perder tempo com homenagens é muito, eu acho que é muito pior do que perder o dinheiro dos pagadores de impostos com coquetéis, né? Porque o tempo é muito mais valioso que o dinheiro. Né? Então, só queria registrar isso, porque certamente em país sério não há esse tipo de nhenhenhen. Né? Países nórdicos, por exemplo, os ministros do Supremo, os integrantes do parlamento chegam de bicicleta, ou de metrô, ou de ônibus ao trabalho. Né? E não tem mordomias com casa, com apartamento funcional, carro com motorista. Isso é pro pagador de impostos que consegue vencer na vida e gerar renda, que gera emprego e gera pagamento de imposto. Mas há uma inversão e cria-se uma nomenclatura festeira. De Brasília, Alexandre Garcia.

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0: Jesus. Glória a Deus, glória a Deus, glória a Deus, aleluia. Aplauda mesmo ao Senhor.
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0: Nunca mais, Senhor, pois eu te amo muito.
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3: O brasileiro João Fonseca estreou com vitória no Masters 1000 de Montreal ao derrotar o grego Stefanos Tsitsipas, ex-número 3 do mundo, por 2-7-0, com parciais de 7-6, 3 e 7-5. Em uma partida equilibrada, o jovem de 19 anos mostrou personalidade nos momentos decisivos, venceu o tie-break do primeiro set e confirmou a classificação após 1 hora e 50 minutos de jogo. Com o resultado, João garantiu vaga na terceira rodada do torneio e manteve o bom retrospecto diante de Tsitsipas, a quem já havia derrotado na Copa Davis. O próximo desafio do brasileiro será contra o norueguês Casper Ruud, atual número 14 do ranking mundial, em busca de uma vaga nas oitavas de final do Masters 1000 de Montreal.
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5: Em nome de Jesus, renascer, coisa.

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2: O Cruzeiro anunciou oficialmente a contratação do atacante Wesley, ex-Corinthians, que pertence ao Al Nassr da Arábia Saudita. O jogador de 21 anos chega por empréstimo de uma temporada, com opção de compra ao fim do vínculo, e se torna o quinto reforço da Raposa na janela de transferências do meio do ano. Revelado pelo Corinthians, Wesley estava emprestado à Real Sociedad antes de acertar seu retorno ao futebol brasileiro. O Cruzeiro apostou na contratação após as lesões de Gabriel Peck e Luiz Sinisterra, buscando reforçar o setor ofensivo para a sequência da temporada. A expectativa é que o atacante seja integrado ao elenco nos próximos dias e fique à disposição da comissão técnica após a regularização da documentação.
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2: O Santos venceu o Remo por 1 a 0 no Mangueirão e garantiu a classificação para as quartas de final da Copa do Brasil. Após o empate sem gols no jogo de ida, o Peixe precisava de uma vitória simples e conseguiu o resultado com um gol de Rony aos 29 minutos do segundo tempo, após assistência de Neymar, que entrou na etapa final. O Remo ainda teve o zagueiro Marlon expulso, o que dificultou a reação da equipe paraense. Com a vaga assegurada, o Santos segue vivo na disputa pelo título da Copa do Brasil. E agora aguarda o sorteio para conhecer seu adversário nas quartas de final. A equipe comandada por Cuca controlou a maior parte da partida e aproveitou a superioridade numérica para construir a vitória, enquanto o Remo se despediu da competição após fazer uma campanha competitiva diante do clube paulista.
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2: O atacante Mohamed Salah desembarcou na Turquia para finalizar sua transferência ao Trabzonspor e foi recebido com uma grande festa por centenas de torcedores no aeroporto. Antes mesmo do anúncio oficial, o egípcio apareceu vestindo a camisa do clube, com o número 61 nas costas, em referência à província de Trabzon, e gravou um vídeo para a torcida dizendo: "Trabzon, vocês estão prontos? Vejo vocês em breve." Livre no mercado após encerrar uma trajetória de 9 temporadas no Liverpool, Salah passará por exames médicos antes de assinar contrato e ser oficialmente apresentado. A contratação é considerada uma das maiores da história do futebol turco, e o Trabzonspor aposta no astro egípcio para liderar a equipe na disputa do campeonato turco e dos playoffs da Liga Europa.
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2: O Atlético Mineiro garantiu vaga nas quartas de final da Copa do Brasil pelo terceiro ano consecutivo ao vencer o Juventude por 1-0 no Alfredo Jaconi, com um gol de Alan Minda nos acréscimos da partida. Além da classificação, o Galo assegurou uma premiação de R$4 milhões, elevando para R$9 milhões o total recebido na competição até o momento. A presença entre os 8 melhores mantém o Atlético vivo na briga pelo tricampeonato da Copa do Brasil e reforça a importância financeira do torneio para o clube. A equipe não ficava fora das quartas de final desde 2023 e agora aguarda o sorteio para conhecer o próximo adversário na competição.
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Deus, que a tua glória, Deus. Se o pai que é mau sabe dar boas dádivas ao seu filho, quanto mais o Pai Celestial dará o Espírito Santo àqueles que lhe pedirem. Levante as suas mãos ao céu e diga: Senhor, eu quero o teu Espírito. Eu estou aqui por causa de Deus.

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0: 7:14.
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0: 9:36.
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0: 7:56.
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0: FM informa a hora certa.
1: 8 horas.
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3: E aí, galera, beleza? Como é que vocês estão? Meus amigos, agora o Brasil inteiro conhece o vice de Flávio Bolsonaro, que pegou todo mundo de surpresa. Eu acho que ninguém esperava. O nome do Alfredo Gaspar. Obviamente vamos falar sobre isso, mas me perdoem. Eu vou ter que começar o vídeo falando de companheiro Lulinha, companheiro Marcola, companheira Roberta Luxinger, o jantar na casa de Dom Pedro III para reatar a relação de linda amizade entre Lula e Batoré. Não tem como deixar esses assuntos, né, de lado. Tenho que começar por aí, porque esse é o Brasil. É sobre isso que se trata as eleições de 2026. Aí tem muita coisa pra gente comentar nessa primeira parte. A confusão do Marcola tá cada vez mais estranha, né? O ex-chefe de gabinete do Lula até pediu demissão agora, viu? E aí sim, a gente chega na segunda parte. Vamos falar da vice, vamos falar de algumas coisas na direita. Ontem teve uma coisa que eu acho que é de extrema relevância. Fiz até questão de gravar um vídeo para postar no Instagram só sobre este assunto. Envolve também a direita, envolve o Brasil, na verdade, a politização das pessoas. Aí tem mais umas besteirinhas pra gente comentar nessa parte, envolvendo aí outros candidatos importantes. Por exemplo, Minas Gerais, o PL terá candidato. O Fábio Roscoe, né, que já estava esperado. E no final, tem uns assuntos que eu queria falar, mas eu realmente queria, mas eu não sei se vai ter tempo de conseguir falar sobre eles hoje, então nem vou adiantar sobre o que é. Mas vamos lá. Companheiro Lula não muda. Ele segue sempre o mesmo. Quem aqui nunca pediu empréstimo para um amigo? Bom, a própria imprensa já questiona a tese do empréstimo. Mostramos ontem aquela notícia do Metrópolis falando que, aparentemente, nas mensagens tem alguns códigos de barra onde a Robertinha teria feito pagamentos pro Marcola. Então não faz só empréstimo, fora aqui. Uma coisa que você pediu pro seu amigo, ele me dá uns 20 conto aí, velho. Pra falar uma inteira ali, depois te devolvo, me empresta uns 100 conto. Até, sei lá, R$1.000, 5.000. Mas já se fala de 249 mil. Não é pouco dinheiro pra pedir emprestado, né? Convenhamos. Enfim, em encontro com o dirigente da Federação Pessoal Rede, Lula afirma que ao longo da história, denúncias de corrupção foram usadas pela direita para derrubar governos, mas diz que na sua gestão a PF tem autonomia para investigar e quem cometer erros vai pagar. Até parece. A Renato comenta, né? Pô, daqui a pouco aparece. Quem nunca fez um pix pro Marcola, né? Tá assim, a coisa mais de boa do mundo. Quem nunca deu um dinheiro em espécie pro Marcola, né? Porque a polícia investiga isso. Aí o chefe do Lula, o Marcolinha, como ele não tem nada a temer, né? Ele não deve nada, ele pediu demissão. Marcola deixa a campanha de Lula após Polícia Federal descobrir pagamento feito a ele por lobista amiga de Lulinha. Ah, se a polícia não soubesse... Na verdade, a polícia já sabe há alguns meses. A polícia já sabe há alguns meses. Se não fosse notícia, tava tudo bem, né? E chefe de gabinete de Lula afirmou que fez empréstimo privado já quitado com a transferência de 249 mil. Tá bom. Aí o Arthur diz, né? Só de ouvir o nome do Alfredo Gaspar, o covil do Linha ficou com medo. Não adianta. Vocês vão pagar pelos seus crimes. Bora, Flávio. Aí veja só. A Maria Cristina Fernandes, jornalista do Valor Econômico, foi apurar o caso do Marcola e conta uma história complicada. A reação de Lula. Quando o sigilo do celular de Robertinha foi quebrado, Marcola foi informado que suas mensagens estavam lá. Ele foi informado que suas mensagens estavam lá. Abateu-se e, de tão envergonhado, custou a contar para o presidente. Ao fazê-lo, Lula chamou o dirigente de sua campanha e pediu que o levassem. Marcola não pode mais ficar aqui.

0: Só então o chefe de gabinete devolveu os valores recebidos a Roberta. Só então, ele não tinha mandado. Interessante isso, né? Porque, deixa eu abrir aqui, o vídeo de ontem já vai ter algo assim, vocês vão entender. Interessante, né? Só assim ele devolveu o dinheiro. Estranho. Porque, ó, olha só. O Lauro Jardim comentou sobre o assunto. Manteve, no entanto, sigilo sobre as datas que se deram essas operações. Vejam só, não seria muito estranho o Marcola ter feito o empréstimo, que é o que ele diz, com a Robertinha, e só devolver o dinheiro depois do dia 21, que ele é exonerado, que é quando o governo começa a entrar numa percepção que esse escândalo vai aparecer? Pessoas maldosas podem até falar: Marcola, dá um jeito de mandar um dinheiro de volta. Se tu recebeu um dinheiro que não era para receber, tu manda de volta e diz que foi empréstimo. Pessoas maldosas vão falar isso. Mas óbvio que o Marcola é santo. Por quê? Porque ele é do Lula. E ao lado do Lula só tem pessoas santas. Que coisa, né? E até o presente momento, e a imprensa fez questão de frisar isso, não tem a data em quais datas ele recebeu e ele devolveu o dinheiro. Seria importante o Marcola vir a público falar sobre isso. Aí, continuando. De acordo com o mesmo relato, a única contrapartida a esses depósitos foi a ponte para o ex-secretário executivo do Ministério da Saúde, hoje chefe do gabinete adjunto de gestão interna do gabinete de Lula, o Berger, um dirigente da campanha que esteve recentemente com o Berger, como é chamado, e diz ter ouvido dele que, a despeito das gestões de Roberta, nenhum contrato foi firmado na saúde. Então, pô, ele teria dado o dinheiro que ele recebeu, que ele devolveu agora só, seria fazer uma ponte e apresentar o Berger. Que história confusa. Aí o marceneiro do Metrópolis fala assim, ó, relevante o que relata a jornalista Maria Cristina Fernandes do Valor Econômico. Marcola foi informado de que suas mensagens com Roberta estavam sob poder da PF. Ele próprio teria contado ao Lula que pediu sua exoneração. Detalhe, a demissão com o dia 21. E ninguém está destacando a parte do dinheiro, né? Mas tudo bem. A pergunta em suspenso é: como Marcola ficou sabendo em 21 de julho que a PF estava em posse de suas conversas com a Roberta? Como que ele soube? Como que ele soube? Porque você pode falar assim: não, foi a Roberta que falou para ele. Tá, mas por que a Roberta só falou isso dia 21? Por que não falou antes? A Roberta tava tomando banho dia 21, lavando as partes íntimas, deu um peidinho, aí falou: fedorzinho, um fedor me lembrou de alguma coisa. Falei: eita, rapaz. No meu telefone tinha as mensagens com Marcola. Deixa eu mandar um WhatsApp pra ele. Essa história fica meio estranha, né? O celular tava com a polícia já tinha alguns meses. Como é que ele só ficou sabendo dia 21? Quem foi que contou essa informação pro Marcolinha? Aí o Enio diz, né? Quando o sigilo do celular de Roberta foi quebrado, Marcola foi informado que suas mensagens estavam lá. O celular de Roberta estava com a PF. Quem será que informou Marcola que as mensagens dele estavam lá? Será que foi alguém da PF? Quem está na PF e tem contato frequente com Lula? Quem está na PF e reclama das decisões de Mendonça na imprensa? São questões. Aí a CNN e também a Globo, depois disso aqui, vem falar que a Polícia Federal apura pagamentos com códigos de barras de lobista a ex-assessor de Lula. A equipe de investigação encontrou mensagens que seriam de códigos de barras em mensagens entre Roberta e o Marcola. Os números para pagamentos foram encontrados no celular da empresária. A PF também apura se o assessor direto do presidente recebeu dinheiro em espécie. Aí a Globo também vai falar sobre isso. Empresária amiga de Lulinha pagou boletos para ex-chefe de gabinete de Lula. Está confirmando, né? Não é nem uma possibilidade. Investigação da PF identificou que Roberta pagou boletos. Aqui deixou assim, não é mais apuração. Não é assim, polícia apura, não. Pagou. A Globo tá afirmando, pagou. Em nova nota desta terça-feira, Marcola disse que pagou 249 mil a ela, mas sem dizer se esse era o valor total do que havia recebido. Tá, mas e o Lulinha? Ah, o Lulinha, o Lulinha. O Lulinha é namorador, viu? Pelo menos é o que conta aqui a turma do Metrópolis. Em processo, empregada chama Lulinha de marido da Roberta Luxinger. É nada. Esse Lulinha tá namorando demais, viu? Digo nada a ele, a mulher dele vai pegar ele. Uma empregada doméstica da Roberta Luxinger em Brasília chama Lulinha de marido da lobista em um processo judicial contra a ex-patroa. No processo, Zildeni Gomes de Souza também anexou mensagens que confirmam que Lulinha morava na mesma casa que Roberta quando estava em Brasília, na QI 26 do Lago Sul. Como mostrou a coluna, a casa era o QG de Lulinha quando ele estava em Brasília. O processo discute a frustração da promessa de Roberta de comprar uma casa para Zideni no Itapoã, bairro popular de Brasília, o que acabou não se concretizando. No curso, aspas, no curso das tratativas, sobreveio situação envolvendo o marido da ré, o empresário Fábio Luiz Lula da Silva, conhecido publicamente como Lulinha, fato que culminou na saída do casal do país. Marido da ré. O marido da ré. A menina trabalhou 3 anos na casa da Robertinha. 3 anos. Em 3 anos, ela não sabia que o Lulinha era só amigo da Roberta. Que amizade estranha é essa, né? Cumpre destacar que a relação existente entre as partes ultrapassava uma simples relação comercial. A autora trabalhou por anos. Eu falei 3, mas está dizendo por anos. Acho que nem sei se é só 3. Na casa da ré, circunstância que naturalmente gerou entre ambas vínculo de confiança e proximidade, reforçando a credibilidade das tratativas posteriormente estabelecidas. Em uma das mensagens anexadas ao processo, Luxinger também sugere que Lulinha iria ao imóvel. Sofri acidente esquiando, Fábio estaria aí dia 21. Aí tá ali, né? Mensagem que a Roberta mandou pra funcionária. Sofri acidente esquiando, Fábio tá aí dia 21. Sério? Minha advogada está cuidando da sua casa, está tudo certo. Como você tá? Aí mandou a casa, a fotinha dela ali, ó. Seria Lulinha marido da Roberta Luxinger? A gente comentou no final do vídeo de ontem, mas não custa mostrar. A Folha de São Paulo escreveu editorial falando que as investigações contra o Lulinha precisam avançar. Filho de Lula é alvo de 3 inquéritos abertos a pedido da PF, que é suspeita de tráfico de influência. Lula diz que não protegeria o filho. Espera-se que a declaração não seja jogo de cena e reflita real compromisso com a ética republicana. E o Vinícius fala, Mendonça, apenas faça. Faça o que for necessário e traga luz ao que está obscuro, né, sobre o Lulinha. Quem trouxe luz, não sobre o Lulinha, mas sobre o Lula pai, foi a senhora Bela Megali. Ontem de manhã, 9 da manhã, ela vem contar o que aconteceu no dia anterior. Após afastamento, Lula e Batoré se reúnem em encontro articulado por ministros do Supremo. Eu nunca vi isso. O silêncio entre Lula e Batoré foi quebrado. Conforme informações obtidas pela coluna, os dois se reuniram na noite desta terça na casa de Dom Pedro III com a presença de Zanin. É muita democracia. A imprensa repercutiu, acho que a manchete do R7 é muito melhor. Lula e Batoré se reúnem na casa de Dom Pedro III para jantar de reaproximação. Tomar um café ali nós dois. Não, agora vamos jantar juntos, rapaz. E o pior é que esse miserável que não tem cabelos, ele já chegou a dar entrevistas e palestras e pegar o microfone. Lá, lá, os malucos da direita falam que eu sou de esquerda, falam que eu sou comunista. Nunca fui, nunca fui. Enfim, né? O que os malucos estão falando é que ele é da turma do Lula. O nome do rótulo, tanto faz. O que sempre foi dito é que ele e Lula são, é uma espécie de criador e criatura. Eu acho que ele é o criador e Lula é a criatura. Aí vem a imprensa tratar do assunto com aquela cara de pau de sempre. William Vac diz que Moraes, Lula e Batoré se juntam na hora do aperto. Foi na casa de Dom Pedro III o reencontro entre Lula e Batoré. Ocorreu na noite de terça e durou 3 horas. Em público, celebrou-se a ocasião como jogo zerado, e que se tratou de pautas de relevância na agenda do Senado. Várias, sem dúvida, de enorme peso na questão fiscal. mas a principal delas é, é política e não se fala disso em público. Lula, Dom Pedro III e Moraes e Alcolumbre têm um problema comum a resolver. São as investigações da PF sobre o Banco Master, INSS e o filho de Lula. Eu não entendi porque é um assunto incomum para eles, né? Deve ser porque eles fazem parte do mesmo grupo político. Numa das hipóteses, o que a polícia trouxer a público, seja por vazamento, seja pelos canais formais, prejudica a campanha de Lula, as chances de batalha do Senado e a situação de Dom Pedro III no Supremo. Mas é uma hipótese diretamente ligada ao que acontecer nas eleições, cujo melhor resultado para todos os envolvidos seria, obviamente, a continuidade de Lula na presidência. O problema para os convivas desse jantar está nos fatos que eles controlam só em parte ou muito pouco. O mais abrangente deles é o formidável choque entre legislativo e judiciário, que atores políticos individuais não conseguem mais dirigir e está piorando. Conflito que as eleições tendem a agravar, devido à esperada eleição de uma maioria de centro-direita. Mais urgente é a questão das investigações da PF. É outro ponto no qual Batoré, Dom Pedro III e Lula lutam, mas não conseguiram até aqui ter o controle total. Ultimamente os três andaram mesmo estranhando-os entre si, mas a necessidade às vezes também é a mãe da reconciliação. Aí Andreasa, um nobre e antigo colaborador do regime, agora está indignado, agora, depois de todos esses anos apoiando o regime.
1: Isso é um troço inaceitável na República. Depois querem falar em código de ética. Depois alguém acredita na viabilidade de um código de ética no Supremo Tribunal Federal. Isso é impossível. Veja, Lula e Davi Alcolumbre têm foro por prerrogativa de função no Supremo Tribunal Federal. Alexandre de Moraes é um potencial relator de matérias sobre eles, é um potencial julgador de matérias sobre eles. E, no entanto, é anfitrião. Depois eu falo, e é isso mesmo que eu acho, que existe uma bancada do governo Lula no Supremo Tribunal Federal e que essa turma é composta de senadores togados, Flávio Dino, Cristiano Zanin, Alexandre de Moraes, Gilmar Mendes, muitas vezes. É a bancada do governo no Supremo Tribunal Federal. Não apenas para resolver problemas legislativos do governo, quando o governo tem algum revés no parlamento e vai lá bater no Supremo para ministro do Supremo resolver, como aconteceu no caso do IOF, o tributarista Xandão de repente resolvendo matéria legislativa sobre IOF. Volto aqui essa questão. É muito

0: legislativa sobre IOF. Volto aqui a essa questão. É muito pior. É o ministro do Supremo, senador Togado, agindo como articulador político. Todo mundo falando como se fosse natural. Alexandre de Moraes é muito amigo de Davi Alcolumbre. Davi Alcolumbre é alguém que deveria ser investigado no Brasil. E, no entanto, ministro do Supremo, onde Davi Alcolumbre tem foro, no Supremo Tribunal Federal, amigo do senador da República, presidente do Congresso, articulando o encontro dele, mostrando seu poder, é influente sobre Davi Alcolumbre, articulando o encontro com o presidente da República. E veja, não é num para agravar, não é num ambiente público, é em casa. Isso não é normal. Alexandre de Moraes, ministro do Supremo, recebendo em casa um encontro de natureza política entre o presidente da República e o presidente do Congresso Nacional. Isso precisa ser tratado com devido escândalo. As coisas vão acontecendo no Brasil, a gente vai normalizando. E também cumprindo esse papel o Cristiano Zanin. Eles são ministros na Corte Constitucional. Eles são guardiões do texto da Constituição. O papel deles é exercer o controle de constitucionalidade. E, no entanto, desabridamente, muito à vontade, exercendo poder sobre os agentes políticos.
1: Tá indignadinho, né? Ai, meu Deus, acabando queda do governo Lula. Aí quando a gente falava isso, era a conspiração da direita. Ah, é a direita, a conspiração, falando que o Supremo está trabalhando em prol do Lula. Ai, pronto, agora tudo é contra Bolsonaro. Ah, agora Bolsonaro é a vítima. Ah, lá vai, Bolsonaro sendo perseguido. Atsu colocou aqui um recorte da análise do Caio Junqueira sobre essa situação. Ele vai falar também, óbvio, né, que o ocorrido é sobre, como é que a gente pode falar, as eleições, né? Tudo que está acontecendo no Brasil, o grande ponto de desfecho, são as eleições. Estamos de um momento chave na história brasileira. O resultado dessas eleições vão dizer se o Brasil vai marchar para o abismo ainda mais ou vai marchar para uma solução. E a solução para o Brasil não passa por essas pessoas.
2: Não, a minha percepção, barra apuração, barra análise, é de que o Supremo, uma ala do Supremo, está preocupadíssima com a eleição, porque a eleição vai definir o futuro dela. Se Flávio Bolsonaro ganhar, ou se a oposição ganhar, a chance de ministro do Supremo cair é muito grande. Tanto pela política no Senado, quanto por um desbalanceamento do jogo de forças hoje no Supremo, que o próximo presidente da República vai indicar 4 ministros do Supremo. Hoje o cenário é mais ou menos empatado, mais ou menos 5-5, né? Por exemplo, por uma eventual investigação contra o Alexandre, por exemplo. Então tem um setor do Supremo, a ala política, que a gente se acostuma a chamar, extremamente preocupada e apostaria, acreditaria que atuando e operando justamente para tentar manter o status quo atual.
3: Tiago, para terminar, eu tenho pouco tempo, não sei se você... eu sei que ia constranger o convidado, pedir para ele ser breve, ainda mais com esse tipo de pergunta. Qual é o grau de preocupação das eleições no Supremo?
4: De novo, e quando caio, é altíssima. Acho que a gente tem visto nos últimos dias muita atenção ao Senado, né, as corridas para o Senado, uma série de candidatos existindo, inclusive candidatos que poderiam concorrer à reeleição. Um número, se não recorde, mas certamente um dos mais elevados em termos de desistência. A oposição tem hoje um caminho muito mais fácil para eleger uma bancada, se não uma maioria absoluta, algo muito próximo disso. Então, certamente, o futuro do Supremo passa, de certa maneira, não só por essas próprias investigações, né, e pela relação com a Polícia Federal, como a gente comentou agora há pouco, mas passa, sobretudo, por uma eleição que não é necessariamente da presidência da República, né, eleição do Senado. E mesmo o Lula ganhando em outubro, o Senado possivelmente não será um Senado tão amigável quanto tem sido nos últimos anos. O que a risco fará com que o receio do Supremo hoje não se encerre no dia 4 ou no dia 26 de outubro.
1: Ai, ai. Eu queria ver se fosse esse pessoal que estivesse sendo perseguido, sabe? O pai, a mãe dessa gente, se eles iam tá falando com toda essa pompa. Mas vamos lá. Vamos falar do nosso novo vice-presidente, Alfredo Gaspar. Fala a verdade. Pegou todo mundo de surpresa.

0: todo mundo de surpresa. E, segundo a imprensa noticiou, foi uma decisão que foi tomada basicamente a seis mãos: Flávio, Rogério Marinho e Valdemar. E meio que ninguém sabia. Ninguém sabia. Eu conversei com várias pessoas. Ninguém sabia. Todo mundo foi pego de surpresa. O pessoal vai chorar em torno do nome do Alfredo Gaspar, vai chorar em nome de qualquer outro nome. E de boa, velho. Eu tô aqui só a partir de, assim, já desde o dia, desde da convenção, assim, é Flávio 22. Se Flávio tivesse colocado o Zé Dirceu de vice, era Flávio. Flávio vai virar a volta. Flávio consegue uma coligação com o PT. É o Zé, é Flávio 22. Eu não consigo compreender como o pessoal arruma motivo para reclamar de tudo. Ainda fica em torno de assuntos que essas pessoas não têm nenhuma capacidade de interferir. Como a vice. Eles acham o quê? Vai chorar por causa da escolha do Alfredo Gaspar e vai trocar? Sabe, velho? Assim, é chato, chato. Essa cara tá insuportável. Mas no meio desses insuportáveis, tiveram alguns assuntos que são relevantes. Aqui, obviamente, me alegra ver algo assim. Escolha de Gaspar para a vice de Flávio não empolga Faria Lima. Só reforço o que eu venho falando há um bom tempo, né? Essa turma não é aliada. O mercado financeiro não é aliado. Os liberais não são aliados. Aí a Ana comenta: ah, vá, se a Faria Lima tá triste, o povo tá feliz. Seguimos rumo a uma vitória. Pois é, Ana. Se a Faria Lima tá triste, eu tô feliz. Bastou anunciar o Alfredo Gaspar, a imprensa fez o que sabe fazer de melhor: mentir, difamar e perseguir qualquer pessoa próxima do bolsonarismo. A Folha de São Paulo fez uma postagem dizendo que vice de Flávio é investigado por violentar vulnerável e desvio de 6 milhões em emendas. Que não é nem de perto isso, né? Enfim. Aí a Folha tomou uma checagem, né? Colocaram a nota, não chegou aí ao ar, mas foi o suficiente para a Folha apagar a postagem. O HP até tinha colocado no comentário dizendo: pois tudo foi desmentido. Aí tava ali, ó: Lindenberg e Soraya acusaram Gaspar enquanto ele lia o relatório final da CPI do INSS sem apresentar provas. Soraya disse que não tem que provar nada. O ataque ocorreu após ele propor indiciamento de mais de 200 pessoas, incluindo Lulinha. É muito triste a gente ver no país que o pessoal finge que tá dando notícia, finge que tá só repercutindo, quando na verdade tá difamando. Eu achava que a busca pela verdade era algo basilar do jornalismo. Aí a Folha depois volta para falar que erramos. Alfredo Gaspar não é investigado sob acusação, como é afirmado em versão anterior. A investigação foi pedida pela PF, mas ainda não houve decisão da corte. Aí o Paulo Figueiredo fala: quando a militância e o ódio são tão grandes que não dá tempo de fazer a apuração antes da difamação. E por isso que eu falo, bicho, pensar aí numa sabatina, uma entrevista com esse pessoal nessa hora do campeonato, sabe? Não vale a pena. Não são pessoas sérias. Não são. São pessoas que só estão aí para tentar eleger o Lula. Você vê o Poder 360, que foi o veículo que teve a coragem de colocar na roda a história do Marcola, enquanto estava todo mundo aí pisando em ovos. Alfredo foi alvo de ação de governistas sem provas. Custa dar a notícia correto? O Poder 360 deu, porque a Folha não pôde dar. A Andreza Matais ontem estava tão surtada que, além dela fazer o que a Folha fez, ela fez um tweet dizendo que até meia-noite o vice seria trocado. Bom, hoje é dia 6, são 7 da manhã, e pelo que me consta, Alfredo segue como vice. Não adianta esperar honestidade por parte da imprensa. Não é apoio, não é ajuda. É honestidade, o que deveria ser o óbvio. Aí a Pamela ainda diz, né? O Lindenberg já conseguiu provar isso aqui contra o Alfredo? Ou os petistas e a imprensa só vão resbunar essa porcaria de falsa acusação porque o Alfredinho é o cara que pediu a prisão do Lulinha. Aleluia. 28 de março deste ano. Seguirei firme, com serenidade e responsabilidade, cumprindo meu dever com a verdade e com o povo brasileiro. O Brasil merece respeito e não será enganado por ataques desesperados. Aí tava ali, ó. Veja as provas. Jovem citada por esquerdistas mostra DNA e nega qualquer acusação contra o deputado Alfredo Gaspar. Mesmo com a vítima negando. A Atsuki diz: Lourilene Pereira Marcelo de Maurício Breda, primo de Alfredo. A declaração foi feita em 28 de março de 2026 com teste de DNA em mãos. Lourilene é fruto de uma relação consensual, ou seja, sem, né, violência. Imprensa canalha, vocês querem manchar com Bolsonaro. Não importa o quanto baixo vocês tenham que descer. Então nem no impacto disso na vida da pessoa, da mulher. Eles falam tanto em defender a mulher, mas colocam mulheres em situações como essa. Constrangedoras, né? Para além da decisão de última hora, a única coisa que acho que vale a pena falar, e falar numa boa, sem querer ser chato, mas acabar sendo um tiquinho, foi o que a Luísa Marluz escreveu agora de manhã, 3:30 da manhã, enquanto vocês dormiam. Gaspar na vice amplia irritação de aliados com o Frodo, após reveses nas negociações com o Centrão. A escolha de Alfredo Gaspar para a vice de Flávio ampliou a irritação de uma ala do partido com o coordenador da campanha, Rogério Frodo Marinho. Responsável pelas principais articulações partidárias do presidenciável, o senador já vinha sendo cobrado por colegas ao fim das convenções, sem conseguir atrair uma nova legenda para a coligação e, consequentemente, sem acrescentar tempo de televisão ao que o PL teria sozinho. O desfecho da escolha da vice adicionou um novo componente a esse desgaste. Marinho chegou a ser considerado como uma das alternativas depois que fracassaram as tentativas de Flávio de buscar uma mulher de outro partido para a chapa. Mas seu nome enfrentou resistência de uma ala ligada ao ex-deputado Eduardo Bolsonaro. Obrigado, Eduardo Bolsonaro. Aliás, de Eduardo, atuaram para evitar sua escolha, né? Pô, Marinho, não dá, né? Vou considerar que dá ainda mais protagonismo ao coordenador, poderia abrir uma nova frente de fogo amigo na direita. A opção por Gaspar, anunciada nesta quarta, afastou esse risco, mas reforçou, entre críticos de Marinho, a avaliação de que o coordenador termina o período de convenções com um saldo aquém do esperado nas articulações políticas. O deputado alagoano recebeu o aval de Bolsonaro, importante isso. Fico feliz de saber que Bolsonaro aprova, né? Aprovaria aí o Marinho. E foi escolhido numa negociação restrita a Flávio, Valdemar e ao próprio Marinho. As conversas avançaram apenas nesta terça e o anúncio foi organizado de última hora. Que ia ser, segundo Valdemar falou com Bela Megali, era um nome que já estava há um tempo. Então, como já estava há um tempo, era uma possibilidade lá longe, acho que em algum momento o Flávio, nos últimos meses, falou com o Bolsonaro: meu pai, aí, se não achar ninguém, é que você acha do Alfredo? Ele falou: cara, bom nome, pode sentar o pau. Inclusive, o Alfredo foi visitar o Bolsonaro, né? Ele pediu para visitar o Bolsonaro. Isso aqui é só para mostrar que às vezes as pessoas não são boas em tudo. E elas deveriam focar um pouco mais suas energias em algumas coisas. O Rogério Marinho, nos últimos meses, deveria ter focado toda sua energia, principalmente nessa articulação política. Mas queria comandar a comunicação, queria comandar tudo que acontecia, a agenda, a tesouraria. Aí, bicho, centralizou demais. Vigiou demais e no final do dia, chapa pura, né? Há males que vêm pro bem também. Mas tá aí. Quase mudando de assunto, as crianças do MBL, pelo menos o Kataguiri, né? Essa criança de 40 anos, apoia o vice de Flávio Bolsonaro, rapaz. Kataguiri não sabia, mas fez propaganda para o futuro vice-presidente Alfredo Gaspar. Nunca é tarde para se arrepender do erro, Kataguiri. Larga a mão do sistema e apoia, né? A única direita existente no país.
1: A gente está comemorando aqui a aprovação do aumento de pena de furto, roubo e recebo participou ativamente dessa nossa articulação, uma luta de 2 anos para aprovar no Senado, na Câmara de novo, e agora finalmente vai para a sanção. Eu acho, Alfredo, que não vai vetar, mas agora ele vai tomar a terceira derrota, porque a gente já derrotou o governo. Uma vez na Câmara, uma vez no Senado, mais uma vez na Câmara. Se o governo quiser perder de novo, a gente derrota.
2: O importante é que o projeto de lei da autoria do deputado Kim, relatado por mim, endurece pena para bandido. A sociedade precisa e o bandido merece. Nós não vamos dar moleza para criminoso. O que importa, o veto ou não do presidente da República, porque iremos derrotar se vetar. A sociedade já ganhou.
0: Que linda amizade, viu? Parabéns aí, Kataguiri, por apoiar o vice do Flávio. Aí, vamos lá. Saindo agora um pouco da história do vice, né? Aqui o telefone. Chico Linguiça foi ontem para a sabatina da Globo News. Foi tratorado, atropelado. Sobra nada pro Betinha, como o pessoal diz. Aí temos aqui alguns momentos. Isso daqui eu achei maravilhoso. Eu dei os parabéns e falei, gente, sem ironia, eu quero parabenizar a Natuza Neri e a Andréa Sadi. Porque o que elas conseguiram ontem é importante para o país. Independente se você é de esquerda, direita, centro e tudo mais. Não é, sabe, humilhar frente ao Brasil, Chico Linguiça. Aquela chamada tá maravilhosa. Chico Linguiça, vou compor governo com Centrão. Logo Chico Linguiça falando que vai compor o governo, os super radicais que não se dobram pra ninguém, que apontavam o dedo pra Bolsonaro, porque Bolsonaro isso, que se vendeu pro Centrão, agora essa turma vai compor com o Centrão? O Tarquin diz, o maior 7-1 de todos nas Tigrinhas. O Chif, o maior terror do MBL, postou ali: Bolsonaro é igual Lula, porque negociou com o Centrão. Aí agora, né? Não, vou negociar com o Centrão. Olha aqui a fala do garotinho, olha.
3: Na transição, eu posso negociar com deputados e senadores que perderam suas respectivas eleições. Eu posso fazer, durante o processo de composição de governo, em que, eu estou num momento de alta, são os famosos 6 primeiros meses.
4: Mas então o senhor sabe que não dá pra governar sem o Centrão.
3: Não, eu tenho certeza disso. Eu não, você não verá um discurso de molecagem, no sentido de, não, eu vou governar. É impossível. Até porque o nosso modelo democrático, pós-88, ele é uma mistura de parlamentarismo com presidencialismo. Então, eu falo que eu terei que governar com eles. Eu terei que compor um governo com eles. Eu terei que compor ministeriado. O que eu vou precisar fazer é estabelecer as regras para isso. Isso é inegável. E tem mais um elemento que a gente vai precisar fazer.
5: Então, o senhor está admitindo, nesse caso, que o senhor vai governar com palavras suas, parasitas, vagabundos.
3: Sim, o eleitor... Vou complementar. O eleitor brasileiro vai eleger pelo menos 300 parasitas e vagabundos.
0: Ele vai governar com parasitas e vagabundos. Mas o problema era Bolsonaro. Então assim, eu fiz questão de gravar um vídeo pra falar sobre isso, gente. Porque isso aqui é maravilhoso. Um bando de adolescentes e jovens adultos, que na maior parte do tempo, infelizmente, porque o Brasil, eu não tô falando pé não, isso é realmente sério. Hoje em dia é muito difícil sustentar uma casa. O pai trabalha, a mãe trabalha. Às vezes o pai e a mãe são ausentes, não é porque eles querem, não é porque eles são relapsos, é porque a vida é muito difícil. Aí os pais têm um empreguinho ali, classe média é melhor, tenta dar, sabe, uma ajudinha pro filho, aí tá na escola um pouco melhor, aí vê o coleguinha fazendo as viagens, ele não faz, aí começa a ficar indignado com o dinheiro, aí daqui a pouco cai na tua onda MBL. Você pode ver, a maior parte do tempo são pessoas meio frustradas na vida, em especial com a questão financeira e com a família ausente. Aí vai naquela radicalização de gente imbecil que ficava lá. Ai, por que Bolsonaro isso? Por que Bolsonaro e o Centrão? Por que se vendeu? Por que pipipi? Por que popopô? Vai por causa da lava-toga. Então assim, a Globo News ontem conseguiu tirar da boca dessa gente esse discurso hipócrita pra esfregar na cara deles. São as mesmas pessoas que ficavam lá, lava-toga, lava-toga, lava-toga, e não explica. Esse processo de emburrecimento das pessoas, essa despolitização, é por causa de gente assim. O MBL sabe como funciona a CPI, sabe que ela é proporcional ao tamanho das bancadas. Eles sabem que a CPI da Lava Toga seria igual à CPI do circo, com aquela mesma composição, com

0: ao tamanho das bancadas. Eles sabem que a CPI da Lava Toga seria igual à CPI do circo, com aquela mesma composição com Randolfo Rodrigues, Renan Calheiros, Omar Aziz, Otto Alencar e políticos deste calibre. É que seriam maioria na comissão. Eles estão em busca de explicar isso para as pessoas? Não! Tem que imbecilizar crianças e jovens adolescentes que têm famílias, às vezes até estruturadas, mas que o pai e a mãe está ausente, não sabe o que o filho está consumindo. E quando esse povo amadurece, sai do movimento. O que a Globo, assim, jogou no chão, esse discurso vagabundo despolitiza as pessoas. Parabéns para o André Sadi e para Natuza Neri. Tem uma coisa agora na minha vida que eu posso falar bem, mas ainda quero fechar a Rede Globo. Você não vai ver da minha boca essa molecagem. Não vai ter molecagem na minha boca. Pau no C do Centrão. Pi do Centrão falando que os outros fazem barganha. Tem aqui, pronto. Aí agora tem que perguntar para ele como é que define, né? Quem é a Pu, né, palavrão do Centrão, e quem não é, né? Porque comigo tem regras, é porque comigo eu boto minhas regras, eu não sei. E vem, ainda vem o papo idiota, mesmo, escuta, não, porque nos primeiros 6 meses, que alta, que mané alta, quer uma prova contundente? Um bando de vagabundos que não tomam banho e andava com cabelo bagunçado para se fazer de jovem, no mês de maio, um bando de vagabundos, maio de 2019, resolveram inventar que Bolsonaro queria fechar o Congresso nas manifestações do dia 26 de maio. Foram esses vagabundos que inventaram. Esses vagabundos deram entrevista para a Jovem Pan, deram entrevista para a BBC, e no final do dia isso não aconteceu. E as pessoas só precisaram ir para as ruas, por quê? Porque o Rodrigo Maia sequer estava pautando a MP 870, que a MP que era para redividir os ministérios, que eram nada. Isso em maio, não tinha nem 6 meses de governo. Então, com menos de 6 meses de governo, já estava esse caos. Não, porque nos primeiros 6... Que aquele papo de gente idiota que diz que o povo na rua vai fazer, vai acontecer, vai colocar o parlamento de 4. No dia que as pessoas se politizarem de verdade, o Chico Linguiça não se cria. Não se cria. O povo vai apontar pra cara e vai chamar de larápio. No mínimo, larápio. Diz pra coisa pior. Não se cria. É o tipo que não se cria num país de gente minimamente politizada. Eu não sou o Bukele. Eu não sou o Bukele. Isso ontem. Porque dias atrás, comigo, prendeu, matou. Vou bukelizar o Brasil. Prendeu, matou. Se o Brasil também melhorar a econômica, mais tempo em casa, melhores condições de trabalho, as crianças e jovens adolescentes, jovens adultos, não vão entrar para o MPL, porque o pai vai estar em casa, a mãe vai estar em casa. Aí o cara fez o resumo, né? Bolsonaro, Flávio, pegou na mentira quando disse que a PEC estava protocolada. 19 minutos, assume que não é antissistêmico, que precisa do Centrão para governar. Assume que o prendeu, matou, é uma falácia. Pego na mentira pela segunda vez, pego na mentira pela terceira vez, desmontando a falácia que vai bucalizar. Assume que não vai enfrentar os desmandos do Supremo. Não tem ideia do quanto gasta para construir um presídio. Criticou o Flávio pelas políticas das mulheres, não trouxe plano algum. Assume que é machista e tenta consertar. Explica... explicando a piada que iria estuprar a amiga, não sabe explicar como vai levar saneamento à favela sem tirar o morador. Única proposta boa, mas diz que vai fazer mente de Lula e comunista. Admite que o vice dele vai votar no Flávio no segundo turno. Assume que a decisão inconstitucional não se cumpre, mas fala que o julgamento do Rio de Janeiro não foi legal. Ah tá, parei de ver, né? Parei de ver porque foi ver o Paulo Figueiredo. Aqui foi o resumo do Fernando. Parabéns aí, Fernando, pelo resumo. Esse recorde aqui é maravilhoso, porque é da própria turma das oncinhas. As oncinhas do Chico Linguiça. Escute isso aqui, olha.
1: Não se apaixonem pela imprensa. Nós só estamos sendo levados a sério e tratados com um pouco de honestidade, por enquanto, porque nós ainda somos uma pedra no sapato do bolsonarismo. Quando eles perceberem que a gente é um projeto de poder real, com muito mais poder e muito mais perigo para a esquerda, aí eles vão virar a chavinha do dia pra noite e a gente vai ser atacado dia sim, dia também. Então isso só está acontecendo, porque eles veem a gente como um obstáculo

0: adora o bolsonarismo. A gente impede o crescimento do bolsonarismo na sociedade, que ele é mais odiado pela imprensa do que a gente. Mas é só porque eles ainda não entenderam o que nós somos. Eles ainda não entenderam que nós queremos varrer a esquerda desse país. E eles são esquerda, esses jornalistas, isso é óbvio.
1: A própria turma do MBL sabe, eles só são levados a sério pela imprensa porque a imprensa consegue usá-los para atacar o bolsonarismo. Olha, olha, olha o olhar perdido desse rapazinho aqui. Olha, olha a tequinha. Comedor de Cheetos. Um Cheetos a menos, ele não tá no MBL. O Mafia até fala assim, ó, falei a mesma coisa que o Bruno Dias, exceto pela parte delirante, e as oncinhas ficaram chateadas comigo. Galera, todo mundo sabe que a gente da Faria Lima, que bancou várias matérias na Veja e outros veículos para promover o Chico Linguiça, e que parte da imprensa dá uma colher de chá para o MBL porque vocês são antipolsonaristas. Aliás, a única coisa que existe entre vocês e a perseguição somos nós. Esse mundo do MBL, com parte de tratamento mais brando, esse morango de vida de vocês, só existe porque o bolsonarismo é a prioridade do sistema e porque eles têm medo de verdade do bolsonarismo. Vocês, eles não levam a sério. Não hoje, talvez em uma década, né? Talvez para levar a sério, mas hoje ninguém leva a sério. Aí o super líder na sabatina do antagonista foi questionado pelo Thales Gomes. Segundo turno, vou votar em quem? Vou votar no Renan. O Thales Gomes ainda insistiu e ele continua dizendo que vai votar nele mesmo. É, tá bom. Então tá. Eu ia comentar depois disso aqui de outro assunto que era o vídeo de hoje, que era a terceira parte do vídeo de hoje. Mas eu tô passando no Twitter e me aparece esse rapaz aqui, o Geraldo. Aí o Geraldo... Agora eu sei porque eu tava fazendo essa zoada de WhatsApp. Porque eu tô com o WhatsApp aberto no navegador. Por isso que eu tô fazendo com a zoada de WhatsApp no meu computador. Quem não faz zoada quando recebe mensagem? Tocou 3 vezes já. Aí eu tô passando ontem comentário aqui, ó. Eu vou esperar pra ver o print desse verme aqui no vídeo Amanduquim. Só de lembrar do escarcel que a peste. Deus do céu. Da ex-primeira dama fez por causa do apoio do Ciro pra apoiar esse verme. Me dá mais raiva ainda, pato. Calma, Geraldo. Calma, Geraldo. Aí eu falei, rapaz, que coisa é essa, viu? Mas vamos por parte. O que é que ele tá se referindo? Eu vou trazer o print completo dele. Partido novo. Bateu o martelo na vice do Zema. Eduardo Girão. O homem sem votos. Só tava pra atrapalhar. Pra perder de pé. Aí a Itsuki compartilha a notícia. Anúncio do Zema. Ainda fala, né? Brigaram tanto pelo Girão. E agora ele é favorito pra ser vice do Zema. E foi confirmado. Aí depois a Itsuki volta. Coloca um print do Coroné Ciro Gomes. E ela fala. Xinga lá o Girão. Pelo Ciro. Está cumprimentando ele, vá. Toda aquela tropa do Nicolas. Que adora ir pra cima do Ciro Gomes. Vai lá. Vai lá agora, tropa do Nicolas. Fala aí, vai. Vai lá, cobra o Girão. Quero cumprimentar o senador Eduardo Girão pelo honroso convite para disputar a vice-presidência da República. É muitíssimo raro que cearenses consigam alcançar oportunidade na luta política nacional. Desejo ao senador Girão muito boa sorte na empreitada. Aí você pode falar, não, mas vai culpar o Girão pelo que o Ciro Gomes está falando. Calma, calma, calma, calma. O Ciro Gomes respondeu, Girão. Obrigado pelo respeito, mas seguirei firme com serenidade e coerência. Meu compromisso é com um projeto de valores éticos, princípios cristãos e gestão eficaz que respeite o dinheiro do pagador de impostos para transformar o Ceará e o Brasil. Por caminhar no mesmo propósito, junto com o Romeu Zema e o Partido Novo, aceitei o desafio para uma mudança de rumos de verdade de toda a nossa nação. Vai lá, vai. Aí eu vi a postagem do Geraldo, né? Tá aí, Geraldo, o print. O que é que a gente fala de uma coisa dessa, Geraldo? O que é que a gente fala, Geraldo, de uma coisa dessa? Avisamos, né? É isso que a gente avisou, né? Avisou. O Partido Novo, né? O Partido Novo só tá pra atrapalhar. Aí a Globo noticia que Carlos Bolsonaro ironiza a escolha de aliado de Michele como vice.

0: Disse dizema, quase me assustei com esse enredo. Quase tomou um susto, né, Carlos? Valeu, o Clark coloca, exclusivo, você me escolhe o Girão como vice. Aí o Clark diz, né, e a libertação do Ceará? E a briga contra o crime organizado? Pelo visto, nunca foi pelo Ceará, e muito menos pelo Brasil, né, esses liberais. Aí o Carlos escreve, né, quase me assustei com esse enredo. Pois é. Porque eu não volto, porque eu não sei, porque eu faço, porque eu aconteço. Olha todo o desgaste que foi gerado de dezembro do ano passado para cá, por conta do senhor Eduardo Girão e o caso Ceará. Aí, a senadora Damares veio falar o seguinte. PL coligou no Ceará com quem tornou Bolsonaro inelegível. Lembrou que o próprio PL coligou no Ceará, tudo mais. Tá querendo dar lição de moral do PL, no Ceará. Ela quer dar lição de moral pro PL, no Ceará. A Damares, do Partido Republicanos. Republicanos, partido da Damares, confirma aliança com o Mano, do PT. A Damares, que o partido dela está apoiando o PT, está reclamando do PL, que está se coligando com o adversário do PT. Quase me assustei com esse enredo. Quase me assustei com esse enredo. Tu entende como são as coisas? Tu entende o que se passa no Brasil? Tu entende por que às vezes algumas pessoas ficam revoltadas, são tratadas como extremistas? Porque algumas pessoas são acusadas de dividir a direita? Salve, Damares. Isso aí, mano. Tamo junto. Minas Gerais. Vai, não vai? Cleitinho desistiu. Depois, o Cleitinho desistiu de desistir. Aí o Marcos Pereira também não queria mais. Aí ficou na briga. Disse que ia judicializar. Ficou no vai, não vai. No final do dia, o Cleitinho não foi candidato. Já tem um da direita. Eu até falei no início. Ali foram as notícias que saíram no meio do caminho. Flávio, Tarcísio, Aro e Falcão intervêm pro Cleitim. E acordo prevê frente ampla da direita em Minas. PL vai esperar Cleitim até esta quarta, mas candidatura própria ganha força. E ganhou força mesmo e saiu do papel. Ainda fala assim, ó, que Flávio e Marinho participaram da reunião que durou 9 horas à distância. Tarcísio está intervindo até nomes dos sertanejos como Gustavo Lima, Leonardo e a dupla Zezé de Camargo e Luciano entraram na briga. Eita, pô, bicho. Não dá pra, não dá pra competir com o roteiro. Me diz, onde que eu me perdi no meio do caminho que Gustavo Lima, Leonardo e Zezé de Camargo e Luciano se tornaram articuladores políticos? Onde? Me explica onde, o que foi que aconteceu? Eu não sei onde foi que eu me perdi na história. Que esses quatro grandes cantores sertanejos se tornaram articuladores políticos. Rapaz, velho. É o Brasil. É o Brasil. É o Brasil. É o que é. Era pra ter colocado aqui já nasceu. Onde acho? Acho que eu me atrapalhei, esqueci. O anunciado foi o Flávio Roscoe. Ex-presidente da Federação de Indústria de Minas, candidato para o governo pelo PL. Não resta dúvidas agora que Flávio terá um palanque inteiramente dedicado a ele, que não vai ficar com vergonha de apoiá-lo nem nada. O Bruno Engler ontem gravou mais de um vídeo para falar sobre o Flávio, explicar o posicionamento dele, como é um cara que joga ao nosso lado, que tá junto. E assim, é ele, acabou, não tem chororô. E aqui é outro assunto. Mato Grosso, Zé Medeiros, esse sempre esteve alinhado a Bolsonaro desde 2019. Vem como senador agora. Estava como deputado, exerceu o mandato, sempre lá da direita, entendeu o que falar. E agora tá aí. Fico feliz mesmo, de verdade, ver um candidato de direita mesmo, direita, no Mato Grosso. Mato Grosso do Sul é sabor direita, né? Contar e a Zambuja. Mas no Mato Grosso, graças a Deus, aí tem o Medeiros. Não sei quem será o outro, mas já tem um que é o Medeiros. Mas vamos lá. Vai dar para falar umas coisitas sobre o Brasil.
1: Eu vou pular a primeira parte, porque é um vídeo que não é tão necessário assim. Depois a gente comenta. Envolve o Lula e a Janja. Mas é um assunto meio... encaixaria, mas dá pra comentar depois. Quero trazer a discussão mais séria, que é o seguinte. Nos últimos dias, a gente conversou e, inclusive, nos debruçamos sobre um texto muito bem escrito do Zen, cara de esquerda, sociólogo, mostrando como Lula é uma espécie de um filtrado da esquerda. Como Lula é o braço esquerdo do teatro das tesouras. Nessa análise, e a gente também já falou muito sobre isso, ele colocava que o Lula teve um papel central de corromper o sindicalismo brasileiro, de pegar a luta sindical e desatrelar ela a uma luta pela emancipação da economia e do trabalhador, porque um olhar maduro para o trabalho não é olhar só para o dinheiro. Cara, para ter um bom trabalho, além de pagar um bom salário, o patrão tem que estar ganhando dinheiro, senão ele não consegue pagar um bom salário. É meio óbvio, né? Pô, pra ter um bom trabalho, não é só também ter o dinheiro. Pô, é poder trabalhar perto de casa, conseguir chegar, suas condições, insalubridade, a segurança no trabalho, são vários aspectos. E pra tudo isso acontecer, tem que ter uma empresa pro funcionário trabalhar. Então, um olhar amplo para a economia como um todo, para a economia como um todo. Isso o Lano fez. Transformou as relações de trabalho puramente numa pauta salarial. E aí depois, até que eu comentei aquele vídeo, o Grilo, que me deu aquela nota do Bolsonaro, aquela nota de R$1.000, é uma homenagem, ele me mandou as notícias que eu não sabia de um escândalo que teve no início dos anos 2000, onde a Volkswagen meio que corrompeu o sindicato, levando numa casa de entretenimento adulto, se é que você me entende, né? Para os sindicalistas ficarem felizes com o patrão e entubar nos trabalhadores. Aí você corta agora para 2026 e você vê que é exatamente esse cenário. Lula, ele conseguiu corromper todas as lutas que ele colocou o dedo. Centrais se mobilizam para a auto inaugural da campanha de Lula e cobram pauta trabalhista. Estão cobrando. Tem que ter, Lula. Tem que ter alguma coisa, irmão. Tem que ter aí. Essa turma criou 6x1. Pronto, eles estão cobrando Lula por uma pauta trabalhista. Fim da 6x1, desaparece em convenção do PT. É ou não, traidor? Da própria esquerda. Eu falei ontem no Puxando o Fio, essas eleições têm um elemento novo. É a primeira vez, de verdade, que o Lula está indo para uma eleição com setores na esquerda fazendo campanha aberta pelo voto nulo contra o Lula. Em 2018, no segundo turno, o Ciro Gomes pegou o avião e foi para Paris. Apareceu. Mas não fez campanha pelo voto nulo. Agora tem. E não é uma campanha boba, não é uma campanha aleatória, é uma campanha de quem tá batendo Lula, mas tá batendo encaixado, mas batendo sem dó e sem piedade. Como é que fica a cara do militante petista agora, né? Pois é, calma. Aí, nesse mesmo âmbito, o Ebert fala o seguinte: o setor trabalhista é o maior órfão do PT. O partido cresceu via se abraçou a pior face do capitalismo para o trabalhador. A política de governo que dá lucro recorde aos bancos, enquanto o povo perde poder de compra, fica endividado e já parcela até pizza no iFood. Programas assistenciais que são quase todos programas de crédito. Permissão para o banco emprestar o FGTS do trabalhador ao próprio trabalhador com juros. Um absurdo até então inimaginável. É um setor em que políticos conservadores... poderiam e deveriam ganhar espaço, mas muitos ainda ficam limitados pela gramática liberal tecnocrata para falar com esse setor. Preferem falar de suposto livre mercado, fim da CLT e outras máximas de quem prefere solução via canetada ideológica, em vez de ouvir as pessoas e examinar a realidade mais de perto. O país precisa ser reindustrializado e, povão trabalhador, não curte o progressismo woke. Aí outro ponto que foi apontado, que o PT ele faz parte basicamente da destruição daquela esquerda antiga e transformar a esquerda no Brasil numa cópia do Partido Democrata, né? Importar uma espécie de esquerda globalista para o Brasil. Aí o companheiro Ruizão fala o seguinte: três fatos significativos da convenção do PT. Primeiro, Simone Tebet, golpista, ingressa em um partido composto de golpistas. Diz: uma vez golpista, sempre golpista. O PSB, né? Tava contra a Dilma. Edinho, presidente do PT diz que a chapa é a luta pela soberania. No mesmo palco com Geraldo Alckmin, ex

diz que a chapa é a luta pela soberania. No mesmo palco, com Geraldo Alckmin, ex-PSDB, o partido que entregou a economia nacional para o capital imperialista. Capital no estrangeiro, nós somos globalistas. Terceiro, Janja, que não é, corrige Lula, presidente do Brasil, com uma consideração identitária, né? O woke, e Lula aceita. Os pequenos acontecimentos demonstram a realidade melhor que as declarações altissonantes. Aí o Daniel Tom vai falar figura meio que histórica do que vem acontecendo no Brasil e até da esquerda. Analisa-se pouco a nova república pelas coalizões. Ao longo de 41 anos, nós tivemos basicamente três grupos no poder, isso no Brasil. O PMDB, que inicialmente congregava setores liberais e médios do capital, o PSDB e o PT. 41 anos que foram essas pessoas que tomaram conta do Brasil. Uma divisão bem similar à de 46 a 64, que ganha nova cara com PT-PSB. PT-PSB agora é a reedição do establishment. O establishment brasileiro vem agora se PT e principalmente do PSB. Simone Tebet, Tabata Amaral, João Campos, Alckmin. Naquela época, o PSD reunia setores médios e interioranos. O PTB, que nasceu de sua costela, a centro-esquerda. A UDN, os liberais. O PMDB, ele governou de 85 a 1990. Houve o interregno Collor como representante do liberalismo e a volta do PMDB liderando uma coalizão que contava com o filho de SDB. E aí, entre 95 e 2002, a flecha se inverteu. O PSDB passou a liderar a coalizão que congregava o PMDB e as dissidências da Arena, tipo... PFE são parte das coalizões anteriores. Apesar de ainda terem força, não contavam com a mesma presença que o PSDB junto ao capital financeiro e o PMDB no interior. Em 2003, ante a decadência desse bloco que governou por quase duas décadas, o